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0: Agradecer Gonzagão, agradecer nosso sertão. 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
2: O Tribunal de Contas do Estado de Santa Catarina decidiu que não é permitida a utilização de hospitais públicos para a realização de atendimentos particulares ou vinculados a planos de saúde privados. Segundo o voto, a prática é incompatível com o regime jurídico do SUS, que se fundamenta nos princípios da universalidade, igualdade e integralidade do acesso aos serviços de saúde. A decisão destaca que a Constituição Federal estabelece a saúde como direito de todos e dever do Estado, a ser prestado de forma universal e igualitária. Com base nisso, o tribunal concluiu que não é juridicamente viável utilizar unidades públicas de saúde, incluindo suas instalações, equipamentos, profissionais e recursos financeiros, para a realização de atendimentos particulares, ainda que de forma parcial. O tribunal também ressaltou que a participação da iniciativa privada no SUS é admitida apenas de forma complementar, quando há insuficiência da rede pública, conforme previsto na legislação e sempre voltada ao atendimento dos usuários do sistema. Essa possibilidade não autoriza, portanto, o uso da estrutura pública para a prestação de serviços particulares. Nesta última semana, o governo de Santa Catarina lançou um programa que permite a renegociação de dívidas tributárias com o Estado. A medida busca recuperar recursos, facilitar a regularização fiscal dos contribuintes e reduzir a quantidade de processos na Justiça. Atualmente, o montante da dívida ativa em Santa Catarina atinge mais de R$ 31 bilhões de reais, abrangendo mais de 707 mil contribuintes. O programa oferece condições especiais para os contribuintes encerrarem disputas judiciais e regularizarem passivos de ICMS, IPVA, ITCMD, assim como débitos não tributários. Procurador-Geral do Estado, Marcelo Mendes, fala mais sobre a importância e adesão ao programa.
3: A transação tributária traz, além dessa inovação legislativa, jurídica, traz uma mudança de cultura no Estado, não só de litigar perante o judiciário. Nós queremos trazer essa forma de conciliação para o contribuinte catarinense, desafogando o poder judiciário, né, com essa carga enorme de processos judiciais que estão lá.
4: Então todos os contribuintes que têm alguma dívida tributária, por exemplo, de ICMS, de ITCMD ou IPVA, poderão, por meio de um portal que vai estar disponível no site da Procuradoria-Geral do Estado, aderir à transação tributária, que é uma espécie de negociação, onde o Estado oferece condições maleáveis, que variam de até 145 parcelas mensais, com descontos em juros, multas, para o devedor poder regularizar a situação e colocar o seu CPF ou CNPJ em dia.
2: Os descontos sobre multas e juros podem chegar a 70% para pessoas físicas, microempresas e empresas de pequeno porte, com a possibilidade de parcelamento do débito em até 145 vezes. Já no caso de grandes empresas, o limite de desconto é de 65%, com parcelamentos de até 120 meses. Caso haja descumprimento do contrato, os benefícios concedidos podem ser cancelados e a cobrança retomada integralmente, como explica o Procurador-Geral do Estado, Marcelo Mendes.
4: Durante esse processo digital, nós poderemos fazer todo o acompanhamento. Caso o contribuinte não cumpra um dos requisitos, a dívida retorna ao valor original, com todos os encargos e multas originalmente previsto para voltar àquela cobrança antes feita, de forma judicial. Então, uma vez rescindida a transação judicial, retoma-se os juros e as multas, né, para cobrança do valor total contra o contribuinte.
2: Podem aderir ao programa os devedores com débitos inscritos em dívida ativa até 31 de dezembro de 2020. Os contribuintes interessados em aderir à transação tributária podem se inscrever em concilia.sc.gov.br. Os aposentados e pensionistas do INSS, assim como os demais beneficiários de programas sociais, têm até 6 meses para realizar o cadastro da biometria do benefício, conforme o novo cronograma estabelecido pelo Ministério da Gestão e da Inovação em Serviços Públicos em abril deste ano. Antes da publicação das novas regras, as pessoas que solicitassem benefícios poderiam ser impactadas pela exigência, já a partir de maio de 2026. Segundo o governo federal, a mudança foi adotada para garantir mais tempo aos cidadãos para realizarem gratuitamente o cadastro biométrico por meio da Carteira de Identidade Nacional. A medida também busca evitar prejuízos aos beneficiários durante a adaptação às novas exigências. A prorrogação do prazo permitirá a integração dos sistemas públicos e reduzirá o risco de transtornos no atendimento aos segurados. As pessoas que ainda não possuem cadastro biométrico em nenhuma base oficial deverão emitir a nova Carteira de Identidade Nacional a partir de janeiro de 2027. Já para quem possui biometria cadastrada no Tribunal Superior Eleitoral, na CNH ou no passaporte, a exigência da Carteira de Identidade passará a valer somente a partir de janeiro de 2028. Com o objetivo de apresentar um documento que estabelece um conjunto de ações coordenadas entre o governo de Santa Catarina e os municípios, o coronel Fabiano de Souza, secretário de Estado da Proteção e Defesa Civil de Santa Catarina, participou na última semana da sessão de debate sobre fenômenos climáticos e desastres, realizada no plenário do Senado Federal em Brasília. O encontro reuniu autoridades e especialistas para discutir ações de prevenção, planejamento e redução de danos diante das previsões de ocorrência de um El Niño de forte intensidade nos próximos meses. A formação do fenômeno entre o inverno e a primavera é consenso entre os especialistas do Fórum Climático Catarinense, com mais de 80% de chance de se estabelecer no trimestre de junho, julho e agosto. Na região sul do Brasil, o fenômeno tende a aumentar a frequência e a intensidade das chuvas, elevando o risco de eventos extremos como inundações e deslizamentos. Você ouviu o Boletim Desk Notícias. Maria Eduarda Ribeiro para a Rádio Desk FM Joinville.
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1: A semana começa com tempo firme em Joinville e no norte de Santa Catarina. Nesta segunda-feira, o sol aparece entre nuvens e não há previsão de chuva significativa na região. Para os próximos dias, a tendência é de aumento da nebulosidade e retorno da chuva. Vamos conferir os detalhes com a meteorologista Daniele Lima.
2: Bom dia! A segunda-feira começa com alguns nevoeiros que logo se dissipam dando lugar ao sol. Porém, ao longo do dia, a aproximação de uma frente fria aumenta a nebulosidade nas áreas próximas ao Rio Grande do Sul, onde a partir da tarde há condições para pancadas de chuva com trovoadas, principalmente à noite no Grande Oeste, Planalto e Litoral Sul, com menor chance nas outras áreas. As temperaturas ficam mais elevadas no Litoral Sul e Extremo Oeste, com máximas próximas dos 26 graus. Nas demais regiões, variam entre 21 e 25 graus, enquanto no Planalto Sul e Meio Oeste ficam entre 16 e 22 graus. Na terça-feira, a frente fria avança pelo estado, trazendo chance de chuva, principalmente pela manhã do Extremo Oeste ao Planalto Sul e Litoral Sul, com melhora durante a tarde. Enquanto no restante do estado, correm períodos de sol entre variações de nuvens, com maior possibilidade de chuva durante a tarde. As mínimas variam entre 10 e 18 graus, e na tarde de terça as temperaturas sobem no Planalto Norte e Litoral Norte, enquanto no Grande Oeste ficam mais amenas, não passando dos 22 graus. A tendência é de uma semana com tempo instável e chuva frequente, com uma nova frente fria provocando chuva mais abrangente entre quinta e sexta-feira e trazendo queda nas temperaturas no próximo fim de semana. Tenha uma ótima semana! Com informações do tempo, meteorologista Daniele Lima de Florianópolis, para a Rede de Notícias, a Caerte.
1: A inadimplência no pagamento de aluguéis voltou a crescer em Santa Catarina pelo segundo mês consecutivo. Segundo o levantamento da Loft, 5,5% dos contratos residenciais registraram um atraso superior a 15 dias em maio. O índice é maior do que o observado em abril, quando a taxa foi de 5,3%. Em março, o estado havia registrado um dos menores níveis da série histórica monitorada, com 5% de inadimplência. Apesar da alta recente, Santa Catarina segue abaixo da média nacional e mantém um cenário considerado controlado. De acordo com a empresa responsável pelo levantamento, a expectativa é de melhora gradual nos próximos meses, impulsionada pelo mercado de trabalho e pela renegociação de dívida das famílias. A safra da tainha de 2026 foi oficialmente encerrada para os pescadores artesanais que atuam na modalidade de arrasto de praia. A decisão foi anunciada pelo Ministério da Pesca e Aquicultura neste domingo e vale para todo o Brasil. Segundo o governo federal, a medida foi adotada para evitar que a cota máxima de captura autorizada para a temporada seja ultrapassada. De acordo com o Ministério, o limite coletivo da modalidade já atingiu 90% da cota estabelecida para este ano. Os pescadores que ainda estavam no mar no momento da publicação da medida tiveram o prazo de 24 horas para realizar o último desembarque e recolher as embarcações. Após esse período, a captura da tainha por arrasto de praia fica proibida. Em Santa Catarina, a temporada começou em 1º de maio e tinha a previsão de seguir até julho. Neste ano, a safra iniciou com um aumento de 20% nas cotas de captura, em comparação com 2025.
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1: O Jack Crona venceu mais um clássico contra o Jaraguá pela Liga Nacional de Futsal. Jogando no Centro Eventos Cal Hansen, o tricolor fez 4-1 sobre o rival em partida válida pela 8ª rodada da competição. Os gols da vitória foram marcados por Fernando, Henrique, Rufino e Xuxa. O destaque ficou por conta de Henrique, que marcou seu primeiro gol desde o retorno à equipe joinvilense. Com o resultado, Jack mantém o bom momento na temporada e amplia a sequência positiva diante do Jaraguá. Agora o foco da equipe se volta para a Copa do Brasil. O próximo compromisso será no dia 10 de junho, em Pouso Redondo, pelo jogo de ida das quartas de final. Agora em Joinville, 20 graus. Você ouviu o boletim, o Desk Notícias. Ana Fidêncio, para a Rádio Desk FM, Joinville.
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2: Os estudantes ganharam mais tempo para se inscrever no Exame Nacional do Ensino Médio. O Ministério da Educação e o INEP prorrogaram o prazo de inscrição para o Enem 2026 até o dia 12 de junho. Os interessados devem fazer o cadastro pela página do participante na internet. Para quem precisa pagar a taxa de inscrição, o prazo para pagamento segue até o dia 17 de junho. A programação não altera as datas das provas, que serão aplicadas nos dias 8 e 15 de novembro em todo o país. O Enem é uma das principais formas de acesso ao ensino superior no Brasil, sendo utilizado por universidades públicas e privadas e em programas federais, como Sisu, ProUni e Fies. A Secretaria de Assistência Social de Joinville orienta a população sobre como agir ao encontrar uma criança ou adolescente desacompanhado de um responsável legal. O alerta ocorre após o caso investigado pela Polícia Civil, envolvendo uma mulher que se passou por uma adolescente de 12 anos e foi acolhida por uma família no município. A secretária de Assistência Social, Fabiana Cardoso, reforça que a orientação é acionar imediatamente o Conselho Tutelar ou a polícia, dependendo da situação.
3: É muito importante que a comunidade ela tenha o conhecimento de que toda criança e adolescente, né, ela tem que estar sempre próximo do seu guardião ou de um familiar, né, de uma pessoa responsável por ela. Em sendo identificada uma criança com a ausência de um responsável, deve ser acionado ou o Conselho Tutelar. Ou então, dependendo da situação, até mesmo a polícia. Por quê? Jamais, né, essa criança ela pode ser levada para a residência, para a residência de um terceiro, né? Quando nós da comunidade, né, identificarmos uma criança em via pública ou perdida, o Conselho Tutelar ele vai ser acionado. O conselho ele vai fazer uma busca, enfim, para identificar se já é atendido na rede, se tem família de origem, família próxima, quem é o guardião daquela criança, né? E em caso de acolhimento, vamos supor que foi um abandono, né? Então a família abandonou essa criança, acontece, infelizmente isso acontece. Aí essa criança ela vai para um serviço de acolhimento, para um abrigo, né? E essa criança passa então a ser atendida na rede, e aí a vara da infância e da juventude vai fazer todo o acompanhamento. E aí vai ser feita a busca dessa família, vamos supor, é uma criança que a família abandonou, não tem condições, pode chegar, inclusive, a um caso de adoção.
2: Joinville conta com 5 conselhos tutelares e também possui atendimento de plantão dos fins de semana e feriados. Os candidatos inscritos no vestibular de inverno 2026 da UDESC já podem consultar os locais de prova pelo portal do candidato. A prova presencial será realizada no próximo domingo, dia 14 de junho, em 9 cidades catarinenses, entre elas Joinville. Pela manhã, os portões abrem às 8 horas e fecham às 8h50. As provas começam às 9 horas e seguem até o meio-dia. À tarde, Os portões serão abertos às 2 e fechados às 2h50. A segunda etapa ocorre das 3 da tarde às 7h30 da noite. Nesta edição, a seleção presencial oferece 790 vagas em 40 cursos de graduação da Universidade do Estado de Santa Catarina. Além da prova presencial, a UDESC também disponibiliza vagas por meio da análise do histórico escolar do ensino médio. A lista dos classificados será divulgada no dia 1º de julho e o início das aulas está previsto para 3 de agosto. Outras informações sobre o vestibular de inverno podem ser obtidas na página oficial e com a Coordenadoria de Vestibulares e Concursos, pelo e-mail vestibular@udesc.br.
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2: O Joinville Esporte Clube está eliminado da Série D do Campeonato Brasileiro. Na tarde deste domingo, o tricolor foi derrotado pelo São Luís por 3-1, no Rio Grande do Sul, pela última rodada da fase de grupos. O único gol do Jack foi marcado pelo volante Thomas, em cobrança de falta ainda no primeiro tempo. Mesmo criando oportunidades ao longo da partida, o Joinville não conseguiu evitar a virada do São Luís. Com o resultado e a combinação dos demais jogos da rodada, o tricolor terminou na 5ª colocação do grupo A15 e se despediu da competição com 15 pontos conquistados. Agora em Joinville, 22 graus. Você ouviu o boletim UDESC Notícias. Ana Fidêncio, para a Rádio UDESC FM, Joinville.
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1: O EMOSC, Centro de Hematologia e Hemoterapia de Santa Catarina, promove ação alusiva ao Dia Mundial do Doador de Sangue, comemorado no próximo domingo, dia 14 de junho. E neste ano, a ação irá contar com a temática da Seleção Brasileira de Futebol, já que ocorre em meio ao período de Copa do Mundo. O gerente administrativo do EMOSC, Thiago André Silva de Souza, explica a ação.
2: O Junho Vermelho, ele é uma ação que nós temos todo ano. Esse ano, como é um ano de Copa do Mundo, então nós estamos fazendo uma ação especial para unir a paixão do futebol, né, com a solidariedade das pessoas em fazer a doação de sangue. Durante esse período, a gente vai estar com toda a nossa hemorrágica, nós vamos estar fazendo essas ações. E aí nós temos alguns apoios também, né, que é do artista Luciano Martins, que criou o nosso slogan, que é Jogue Junto, dê seu sangue pelo nosso time, apoio de alguns jogadores como o André Santos, né, que jogou no Figueirense, jogou pela Seleção Brasileira. Essa ação é muito importante para nós e a gente espera, né, que os doadores venham, participem junto conosco e façam a sua doação aqui no EMOSC. Contamos, né, com toda a população de Santa Catarina que sempre nos auxilia nesse momento.
1: A campanha Junho Vermelho ocorre em meio a um período de queda das doações e de aumento na demanda por hemocomponentes. O EMOSC está com reservas do tipo O+, O- e B- em níveis críticos, como detalha o gerente administrativo do EMOSC, Thiago André Silva de Souza.
2: Nós temos uma queda histórica nos meses mais frios do ano e também nós temos um aumento, né, da necessidade de sangue por parte dos hospitais, porque também as pessoas ficam mais doentes, acabamos tendo mais ocupações em UTI, pessoas precisando dessa doação. Hoje, o nosso estoque realmente ele está em nível crítico, o tipo B negativo, O negativo e O positivo, em uma situação não favorável para os tipos A, e a gente está um pouquinho mais confortável nos tipos AB. Mas a gente convida todas as pessoas, independente do tipo de sanguíneo dela, venha fazer a sua doação. Entre no site do EMOSC, agende a sua doação na unidade de coleta mais próxima da sua casa. E nós temos também algumas coletas que são externas. Então a nossa equipe vai em alguns municípios fazer as coletas de sangue. A gente divulga também nas nossas redes sociais.
1: A Prefeitura de Joinville realizou mais uma etapa de lançamento de vigas na Ponte Anêmonas, agora com a colocação das primeiras 8 peças no lado da rua Esteve Júnior, no bairro Guanabara. O lançamento é a etapa em que as vigas pré-moldadas em concreto armado são transportadas e posicionadas sobre os apoios da ponte, formando a base que sustentará a pista de rolamento da estrutura. A Ponte Anêmonas possui 10 apoios e, consequentemente, 9 vãos. E ao todo serão lançadas 72 vigas em toda a estrutura. As próximas etapas da obra neste vão, assim como no lado do bairro Fátima, incluem a execução da etapa inicial da construção da pista de rolamento, as pré-lajes, e também da armação das transversinas, que são estruturas que conectam as vigas. Posteriormente, ocorrerá a execução das lajes da estrutura. Construída sobre o rio Itaúmaçu, a ponte Anêmonas vai ligar as ruas Anêmonas, no bairro Fátima, e Esteve Júnior, no bairro Guanabara. Na próxima quarta-feira, dia 10 de junho, será oferecido em São Francisco do Sul um curso gratuito de encanador voltado à comunidade. com capacitação prática, certificado e a possibilidade de ingresso em uma área com crescente demanda de profissionais. A iniciativa surgiu a partir de uma solicitação da Associação de Moradores do Majorca, que identificou a necessidade de qualificação profissional entre os moradores da região, especialmente diante do avanço das obras de saneamento e da crescente procura por serviços de instalações hidráulicas no município. A iniciativa é uma parceria com o Senai voltado a pessoas que desejam ingressar na profissão, mesmo sem qualquer experiência prévia. Serão 4 horas de atividades com transporte gratuito saindo da associação. As inscrições devem ser realizadas pelo WhatsApp, que é 4799-998169. A proposta que prevê o fim da escala 6x1 e a redução da jornada de trabalho para 40 horas semanais entra em uma semana decisiva no Senado. O presidente da Casa, Davi Alcolumbre, anunciou que vai reunir líderes partidários nos próximos dias para discutir os próximos passos da PEC, proposta de emenda à Constituição, que foi aprovada pela Câmara dos Deputados no fim de maio. O texto aprovado pelos deputados reduz a jornada semanal de trabalho para 40 horas e garante 2 folgas por semana aos trabalhadores, sem redução salarial. Atualmente, a escala 6x1 permite 6 dias consecutivos de trabalho para 1 dia de descanso. A PEC foi aprovada pela Câmara dos Deputados em 27 de maio. Antes de chegar ao plenário, o texto passou por uma comissão especial e recebeu parecer favorável do relator, Léo Prates. Como primeiro passo, a PEC deve ser encaminhada à Comissão de Constituição e Justiça, presidida por Otto Alencar. Caberá ao colegiado analisar se a proposta atende aos requisitos constitucionais e jurídicos necessários para continuar tramitando. A expectativa é que a comissão tenha até 30 dias para concluir essa etapa. Depois disso, o texto ainda passará por uma comissão especial antes de seguir para a votação em plenário. Segundo Alcolumbre, a intenção é que a tramitação ocorra com cautela. O presidente do Senado afirmou recentemente que a Casa não deve apenas ratificar a decisão tomada pelos deputados, mas promover o seu próprio debate sobre o tema. Em Joinville, 21 graus. Você ouviu o boletim Udesc Notícias. João Marcelo para a Rádio Udesc FM, Joinville.
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2: Na tarde desta segunda-feira, a Serra Dona Francisca será totalmente interditada, com liberação prevista somente às 6 horas da tarde. Segundo o Comando de Polícia Militar Rodoviária, o bloqueio ocorrerá entre os quilômetros 9 e 18 da rodovia. Motoristas que passam pela SC-418 devem se programar e buscar rotas alternativas durante o período de bloqueio. A Polícia Militar Rodoviária informou que a interrupção será necessária para a continuidade das obras na serra. Conforme o comunicado, serão realizados serviços de detonação de rochas e limpeza da pista. As obras fazem parte da construção de áreas de escape na Serra Dona Francisca, estruturas de segurança destinadas a reduzir o risco de acidentes com veículos pesados em trechos de descida. Os dispositivos estão sendo implantados nos quilômetros 15 e 17 da SC-418, em pontos considerados críticos da rodovia. Na noite desta segunda-feira, a Companhia Águas de Joinville irá realizar uma substituição de registro na rede de água da Rua Jacob, próxima esquina com a Rua Rui Barbosa, no bairro Costa e Silva. A ação terá início às 8 horas da noite, com término previsto para as 4 horas da manhã de terça-feira, havendo interdição parcial das vias. Devido à intervenção, poderá haver impacto no fornecimento de água em parte do bairro Costa e Silva. No caso de condições climáticas desfavoráveis, a substituição poderá ser reagendada. A Comissão de Infraestrutura do Senado realizou uma audiência pública para debater os estudos de viabilidade econômica, ambiental e logística para a concessão dos lotes 1 e 3 das rodovias integradas de Santa Catarina. Os dois lotes em discussão totalizam mais de 680 quilômetros de extensão e abrangem os trechos das rodovias federais BR-470, 282, 153 e 480, com investimentos que chegam a quase R$ 27 bilhões de reais até o final do ano. Dagner Schneider, presidente da Federação das Empresas de Transporte de Carga e Logística de Santa Catarina, fala sobre os desafios das concessões.
3: Olha, a conclusão é que a gente teremos muitos desafios, né? Eu acho que é importante que existe a proposição das concessões com obras, né, que com certeza vão reverter em melhorias da mobilidade, da fluidez do trânsito, gerando mais segurança. A preocupação que nós temos principalmente é com relação às obras que estão sendo contempladas em termos principalmente de duplicação, porque infelizmente Santa Catarina tem uma malha rodoviária pequena, pavimentada, nós temos uma densidade de frota muito grande em relação à nossa malha, então agora essa é uma oportunidade de discutir e de trazer um projeto de concessão que realmente respondam a longo prazo, porque nós estamos falando de concessões de 30 anos.
2: Segundo uma nova exigência da Secretaria Nacional de Trânsito, os motoristas que estão planejando tirar a primeira CNH neste ano terão que passar pelo exame toxicológico. A regra vale apenas para quem iniciou o processo da primeira habilitação ou de reabilitação a partir de 1º de junho. Antes dessa mudança, o teste era obrigatório apenas para motoristas profissionais de veículos pesados, como caminhões, ônibus e carretas. Segundo a Associação Brasileira de Toxicologia, o exame deve ser pago pelo candidato diretamente a um laboratório credenciado pela Senatran, além de ser realizado em qualquer etapa do processo de habilitação. Se o exame der positivo para o uso de drogas, o candidato não poderá dar continuidade ao processo de imediato. Será necessário esperar 90 dias para realizar um novo teste e, assim, tentar seguir com as etapas para tirar a carteira. Agora em Joinville, 22 graus. Você ouviu o boletim Desk Notícias. Maria Eduarda Ribeiro para a Rádio Desk FM Joinville.
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1: Estão abertas as inscrições para o Prêmio Melhores Práticas do Desenvolvimento em Jogo. Podem participar professores e facilitadores de instituições de ensino superior que inovam em métodos pedagógicos utilizando a ferramenta. O Desenvolvimento em Jogo é um material criado pelo Ministério da Integração e do Desenvolvimento Regional, com o objetivo de ensinar e engajar participantes na Política Nacional de Desenvolvimento Regional. Por meio de simulações, o jogo estimula a discussão de desafios reais relacionados às desigualdades regionais, promovendo colaboração, pensamento estratégico e a construção de soluções inovadoras de forma dinâmica e lúdica. O prêmio surge como uma oportunidade para registrar essas experiências, compartilhar metodologias e inspirar novas aplicações do jogo em diferentes contextos do país. De acordo com o Ministério, 30 práticas pedagógicas serão vencedoras, sendo 3 de cada uma das 10 categorias do prêmio. As inscrições seguem até 30 de agosto e podem ser realizadas de forma online no site gov.br. A UDESC divulgou os locais de aplicação da prova presencial do Vestibular de Inverno 2026. A consulta pode ser realizada pelos inscritos por meio do portal do candidato. A prova presencial será realizada no próximo domingo, 14 de junho, nos períodos matutino e vespertino. O coordenador do vestibular em Joinville, Diogo Bortolini, traz todos os detalhes para a gente.
2: Olá, ouvintes. Aqui é Diogo Bortolini, supervisor do vestibular da UDESC em Joinville. No domingo, dia 14 de junho, a UDESC realiza o vestibular de inverno 2026. A prova acontece em diversas cidades de Santa Catarina e contará com 4.120 candidatos, disputando 790 vagas em 40 cursos de graduação, nas modalidades presencial e à distância. Cursos esses que são totalmente gratuitos. Esta edição registra um aumento de quase 14% no número de candidatos em relação ao vestibular de inverno anterior. Aqui em Joinville, são 484 candidatos prontos para encarar este desafio. Fique atento aos horários. Pela manhã, os portões abrem às 8 horas e fecham pontualmente às 8h50. À tarde, abrem às 14 horas e fecham às 14h50. Programe-se para chegar com antecedência. Não esqueça de levar um documento oficial com foto, físico ou digital. Lembrando que prints ou imagens não são aceitos. Leve também caneta de corpo transparente com tinta azul ou preta e sua garrafinha de água. Depois da prova, o gabarito preliminar será divulgado no mesmo dia, a partir das 21 horas, no site da UDESC. O prazo para recursos vai até às 18 horas e 59 minutos de segunda-feira, dia 15 de junho. E o grande momento, o resultado final com a lista lá dos aprovados, será publicado no dia 1º de julho. Todas as informações estão disponíveis em www.udesc.br/vestibular. Lembrando que o vestibular não é a única forma de ingresso. Também é possível entrar na UDESC pelo processo seletivo que utiliza apenas o histórico escolar. Bons estudos e uma excelente prova!
1: Neste domingo, os candidatos do concurso público de Joinville realizaram as provas objetivas e discursivas para vagas de níveis superior e médio para a Secretaria de Educação. Este é o terceiro concurso realizado pela Prefeitura de Joinville para a área de educação desde 2021. Ao todo, mais de 6 mil candidatos concluíram a inscrição para participar da primeira etapa do concurso, que aconteceu em 5 locais diferentes da cidade. Os candidatos poderão acessar o gabarito preliminar do caderno de questões da prova objetiva e do espelho da correção da redação nesta segunda-feira. De terça a quarta-feira, estará aberto o período para recursos contra as questões e o gabarito preliminar da prova objetiva. O concurso oferta 523 vagas, sendo 323 destinadas a cargos de nível superior, para professores da educação infantil e do ensino fundamental em diversas especialidades, além de 200 vagas para funções de nível médio, que incluem auxiliar de educador e auxiliar de desenvolvimento infanto-juvenil. Também será formado o cadastro de reserva para todos os cargos, com 184 vagas. Conforme o Ministério do Desenvolvimento e Assistência Social, uma nova medida necessita de atendimento domiciliar obrigatório para regularizar a situação do CAD único, dos beneficiários do Bolsa Família e do benefício de prestação continuada. A medida vale principalmente para famílias unipessoais compostas por apenas uma pessoa e para cidadãos que apresentem irregularidades cadastrais na plataforma do governo, sejam ou não beneficiários de programas sociais. O objetivo é garantir a atualização correta das informações e evitar pagamentos indevidos dos benefícios. Não existe proibição para visitas domiciliares de profissionais da assistência social. No entanto, eles só podem entrar na residência com autorização da família. A orientação do governo é que o atendimento ocorra preferencialmente em espaços da própria residência, como quintal, varanda ou área de serviço. As equipes responsáveis pelas visitas são identificadas com uniforme, crachá oficial e veículos do governo. O atendimento é agendado previamente por telefone e não envolve entrega de cartões ou pagamento de benefícios. A finalidade é atualizar informações cadastrais e verificar a situação das famílias. Agora em Joinville, 23 graus. Você ouviu o Boletim Desk Notícias. Maria Eduarda Ribeiro para a Rádio Desk FM em Joinville.
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1: O PROCON de Joinville divulgou as pesquisas atualizadas de preços de produtos da cesta básica e de itens para churrasco. Os levantamentos foram realizados nos dias 1º e 2º de junho. A pesquisa da cesta básica consultou valores de 41 produtos em 9 estabelecimentos do município. Em comparação com os preços de maio, houve uma redução de 1,28% na soma dos itens que compõem a cesta. O valor médio, que era de R$ 368,94 no mês passado, passou para R$ 364,19 em junho. Os produtos que registraram o maior aumento de preço foram o shampoo, o tomate, a batata lavada e a cebola. As maiores reduções foram verificadas no extrato de tomate, na salsicha, no desodorante masculino aerosol e na laranja-pera. Nas pesquisas de preço dos itens para churrasco foram consultados 31 produtos, entre eles carnes bovinas, suínas e de aves, além de outros itens como carvão e sal grosso. O levantamento foi realizado em 8 supermercados. Os produtos que registraram o maior aumento de preço foram a costela sem pele, o frango inteiro congelado, a carne moída de primeira e o pernil. As maiores quedas de preço foram observadas no carvão vegetal, no sal grosso, na picanha e no filé mignon. A diferença de valores entre os supermercados pode chegar a 369,8% no caso do carvão vegetal. O sal grosso também apresentou grande variação entre um estabelecimento e outro, chegando a 258,99% de diferença. A pesquisa completa de preços de itens para churrasco e produtos de cesta básica está no site da Prefeitura de Joinville. Nesta quinta-feira, o Hospital Municipal São José completou 120 anos de fundação e celebra sua história marcada pela evolução de todas as áreas, tornando-se referência no atendimento à população de Joinville e de outros municípios de Santa Catarina. O hospital tem serviços totalmente financiados pelo SUS e oferece atendimento especializado em diversas áreas, como na urgência e emergência, tratamento intensivo, neurologia, neurocirurgia, acidente vascular cerebral, oncologia, ortopedia, queimaduras de média e alta complexidade, além de captação de órgãos e tecidos para transplantes. Diretor-presidente do hospital, Arnoldo Beg Jr., comentou sobre esses diferenciais.
2: O Hospital Municipal São José é caracterizado como um hospital de alta complexidade de porta aberta, ou seja, as referências nele contidas não são comuns em hospitais da rede SUS. Haja visto que o Hospital São José é referência para algumas especialidades para o estado de Santa Catarina todo e para as demais, para uma cerca de 26 municípios, quase 2 milhões de habitantes. Então, é uma máquina, é um aparelho de alta complexidade e que possui serviços extremamente especializados e dedicados à assistência ao paciente grave. Dentre as áreas de abrangência do Hospital Municipal São José, nós podemos destacar três principais áreas. A parte de trauma, ortotrauma, nós somos uma referência para acidentados para toda a região norte do estado de Santa Catarina. A parte de AVC, somos referência no tratamento do AVC a pacientes acometidos por essa enfermidade. Por exemplo, somos Cidade Angel, somos o Tempo Porta-Agulha, ou seja, um diferencial no atendimento ao AVC. E também somos o único CACOM do estado de Santa Catarina, ou seja, alta complexidade em atendimento oncológico, desde cirurgias, quimioterapia, radioterapia. Poderia dizer que essas três principais linhas de cuidado são que fazem uma das grandes diferenças do Hospital São José. A infraestrutura do Hospital Municipal São José vem se aprimorando constantemente e oferece esses serviços com qualidade. Haja visto, nos últimos períodos da gestão, nós optamos por aprimorar tecnicamente o hospital e infraestrutura de equipamentos, com melhoras de equipamentos, ampliação de salas cirúrgicas, de equipamentos para procedimentos de diagnóstico, de imagem e de cirurgia. Ou seja, para cada vez mais poder ofertar à população de Joinville e do estado e das demais cidades que procure o São José um serviço de qualidade com eficácia, salvando a vida dos pacientes.
1: Apenas nesse ano, já ocorreram mais de 11 mil atendimentos no ambulatório de especialidades, 8 mil no ambulatório de oncologia, 19 mil atendimentos no pronto-socorro e mais de 5 mil cirurgias. A partir dessa quinta-feira, Blumenau celebra tradições dos imigrantes italianos que colonizaram a região há mais de 150 anos. A 31ª Festa Itália reúne música e gastronomia no Parque Vila Germânica. Além de mais de 120 atrações gastronômicas, haverá também um espaço inspirado nas vilas italianas, com cardápio e atendimentos especiais, uma feira de produtos da gastronomia italiana e um espaço dedicado à cultura do vinho. No palco, a música italiana aparece em várias versões. São mais de 40 apresentações culturais, com bandas, tenores, coros, orquestras e grupos de dança. Todas as informações sobre os horários, ingressos e cardápios estão no site festitalia.com.br. Nesta quarta-feira, a Secretaria de Educação da Prefeitura de Joinville, em parceria com o Instituto Festival de Dança, realiza a abertura da terceira edição da Mostra Dança na Escola. O evento tem início às 7h30 da noite na Escola Vereador Kurt Alvino Munique, no Aventureiro. Ao longo da noite, grupos de danças de 4 escolas subirão ao palco para apresentar coreografias dentro da temática Volta ao Mundo, homenageando diferentes países. A Mostra Dança na Escola terá 8 noites de espetáculos, cada semana em uma unidade escolar diferente. Além da Kurt Alvino Munique, as escolas Nelson de Miranda Coutinho, no Jarivatuba, Valentim João da Rocha, no Vila Nova, e Lassi Luísa Cruz Flores, no Itinga, também receberão apresentações. Agora em Joinville, 22 graus. Você ouviu o Desk Notícias. Caroline Collin, para a Rádio Desk FM, Joinville.
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2: Na noite desta segunda-feira, a Companhia Águas de Joinville irá realizar uma interligação de redes de distribuição de água na Rua Costa Rica, próxima esquina com a Rua Fátima, no bairro Itaúm. A ação terá início às 9 horas da noite, com término previsto para as 5 horas da manhã de terça-feira, havendo interdição parcial da via. Devido à intervenção, poderá haver impacto no fornecimento de água em parte dos bairros Itaúm, João Costa e Jarivatuba. No caso de condições climáticas desfavoráveis, a interligação poderá ser reagendada. A linguiça Blumenau está preservada. Em uma portaria publicada no Diário Oficial de Santa Catarina, foi revogada a portaria que altera os parâmetros de fiscalização sobre o embutido, que tem indicação geográfica concedida pelo Instituto Nacional de Propriedade Industrial e é Patrimônio Imaterial de Santa Catarina. O texto, que trata exclusivamente sobre a linguiça Blumenau, cancela a decisão que previa adequar o produto catarinense aos mesmos índices de gordura de embutidos como mortadelas, linguiças e salsichas comuns no mercado. A partir da publicação, a fiscalização da linguiça Blumenau volta a ser realizada por uma norma interna regulamentadora criada pelo governo do estado por meio da SIDASC, Companhia Integrada de Desenvolvimento Agrícola de Santa Catarina. A normativa considera as características do produto alinhadas com as que deram origem à indicação geográfica. Para ser considerada uma linguiça Blumenau, o embutido precisa ser produzido artesanalmente, apenas com cortes específicos de carne suína. Não pode conter corantes ou conservantes artificiais, deve ser revestido por uma camada de tripa suína ou bovina natural, passar por defumação artesanal e ter um formato de ferradura. Empresário Luiz Bergamo fala mais sobre o assunto.
3: A linguiça Blumenau é um embutido que a sua receita vem na mala dos colonizadores. Ao chegarem aqui, eles adaptam a receita à nossa região. É importante a gente falar de que é um produto que, na época, ele era um produto que fazia parte para manutenção da vida dessas pessoas que aqui chegaram, em virtude de não ter energia. Então era uma forma de conservar carne. E isso foi passando de geração em geração. Ele se tornou esse ícone da culinária, não só catarinense, como brasileira, em virtude do sabor diferenciado que ela tem. E tomou esse nome porque as pessoas que vinham para a nossa região ou que iam para regiões fora de Blumenau falavam, olha, traz uma linguiça de Blumenau. E aí esse nome tomou essa força e tornou esse produto um ícone, com o nome de linguiça Blumenau. É importante a gente falar de que é um produto que, de fato, ele carrega muito mais do que sabor. Ele carrega tradição, ele carrega cultura, ele carrega história. Ele tem uma versatilidade bastante interessante, porque nós podemos ter ele no nosso café da manhã, até um prato bastante elaborado, como a gente consegue encontrar em nossos restaurantes em todo o Brasil. E aí é bastante importante a gente aproveitar o espaço para agradecer a todas as autoridades que abraçaram a causa. E aí a gente consegue compreender da importância da linguiça Blumenau e entender que nós estaremos mantendo vivo não apenas um produto, mas sim uma tradição, uma história e uma cultura, a nossa querida linguiça Blumenau.
2: Foi aprovado pela Comissão de Constituição e Justiça da Câmara de Vereadores de Joinville um projeto de lei que visa ampliar o acesso à informação sobre o tratamento da fibromialgia na rede pública, Síndrome crônica caracterizada por dor difusa, fadiga extrema, distúrbios do sono, ansiedade e depressão. De autoria do vereador Pastor Ascendino Batista, a proposta original estabelecia a obrigatoriedade da divulgação das práticas integrativas e complementares ofertadas pelo SUS no município, que incluem tratamentos como acupuntura, meditação e terapias corporais, reconhecidas pela Organização Mundial da Saúde como aliadas no controle dos sintomas da fibromialgia. No novo texto, a obrigatoriedade deu lugar à autorização para que o município promova as campanhas informativas e educativas, além de condicionar as ações à disponibilidade orçamentária do município. As informações sobre as práticas integrativas deverão ser veiculadas de forma clara e acessível através de cartazes, folhetos ou painéis informativos que contenham endereços, horários de atendimento e critérios de encaminhamento, além de campanhas e eventos promovidos pelo poder público. O projeto segue agora para análise das comissões de Finanças e de Saúde. Estão abertas as inscrições para o projeto 60 Mais Amigo ProRim, Multiações Integradas para a Melhor Idade. Ao todo, são 100 vagas previstas para o curso de Empreendedorismo e Economia Criativa. As aulas são 100% gratuitas e possuem início previsto para julho deste ano, sendo realizadas presencialmente na ProRim Educação, com encontros às segundas e quintas-feiras, da 1h30 às 5h30 da tarde. As inscrições podem ser feitas presencialmente na ProRim Educação, localizada na rua Mário Lobo, número 45, no bairro Centro. Ouvi o WhatsApp no número 47997480202. Agora em Joinville, 21 graus. Você ouviu o boletim Desk Notícias. Maria Eduarda Ribeiro para a Rádio Desk FM Joinville.
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0: Olá, eu sou Isabela Vargas e hoje converso com o professor doutor em Engenharia Civil, Cleiser Ribeiro, coordenador do Programa de Pós-Graduação em Engenharia Civil da UDESC Joinville, que recebeu o conceito máximo em recente avaliação da CAPES, a Coordenação de Pessoal de Nível Superior do Ministério da Educação. Olá, professor, muito obrigada pela sua presença aqui na Rádio UDESC.
1: Eu que agradeço o convite.
0: Professor, em primeiro lugar, eu gostaria de parabenizar você e todo o colegiado do programa. A nota máxima é atribuída a programas com excelência em nível nacional, caracterizados por produção acadêmica robusta, impacto científico relevante e formação qualificada de recursos humanos. O que esse reconhecimento representa para a universidade, professor?
1: Representa o reconhecimento do trabalho desenvolvido por cada programa e que a universidade está crescendo, mantendo o padrão de qualidade nos diferentes níveis de ensino.
0: Sim, muito bem. E a que vocês atribuem essa nota máxima na avaliação?
1: Bom, pode-se atribuir esse conceito ao investimento que a UDESC tem feito em pesquisa, equipamentos, laboratórios nos últimos anos.
0: Sim.
1: E também, é claro, ao trabalho dos professores que lideram os grupos de pesquisa.
0: Sim. Bom, professor, e qual é a estrutura de ensino que os estudantes encontram na UDESC hoje?
1: Na engenharia civil da UDESC, encontra-se uma estrutura completa, com um ensino tradicional, bem consolidado, e professores qualificados, laboratórios muito bem equipados.
0: Sim.
1: Então, isso dá uma base para tudo que é desenvolvido na universidade.
0: Ajuda muito na parte prática, né, professor?
1: Sem dúvida.
0: É bem intensa, né? E o mestrado e o doutorado, né, oferecidos pelo Programa de Pós-Graduação em Engenharia Civil da UDESC Joinville, são totalmente gratuitos e eles ainda contam com bolsas de auxílio financeiro. Você pode explicar para a gente como é que funciona a obtenção desse benefício e os valores concedidos?
1: Os alunos podem se candidatar às bolsas por meio de editais, a editais internos, então, que os alunos se candidatam às bolsas, sendo que grande parte dos nossos alunos de mestrado e doutorado recebem algum tipo de auxílio atualmente. E o valor depende do nível de ensino e do tipo de bolsa.
0: Sim. É, tem que ter dedicação integral? Como é que funciona?
1: Não necessariamente. Hoje em dia é permitido também que os alunos tenham dedicação parcial, trabalhem e muitos deles têm bolsa.
0: Os cursos se concentram em engenharia urbana e da construção civil. Eu imagino, né, professor, que muitas pesquisas importantes já tenham sido desenvolvidas nessa área. Você poderia destacar alguns desses trabalhos para a gente?
1: O nosso programa de mestrado e doutorado em engenharia civil tem várias áreas de atuação. Em alguns grupos, são desenvolvidas pesquisas acerca de argamassa, concreto, composição e desenvolvimento do material, como também acerca das técnicas construtivas, inovações na construção civil, com uso de impressora 3D de concreto, por exemplo. E, além disso, a pesquisa sobre uso e conservação da água em edificações, consumo de água em bairros ou cidades, redução de perdas de água em sistemas de abastecimento urbano, uso da água da chuva, entre outras aplicações.
0: Muito bom. Você falou ali para a gente da impressora 3D de concreto. Como é que tem sido feito esse trabalho, professor?
1: É um trabalho bem interessante.
0: Eu imagino.
1: Tem sido um investimento feito nos últimos anos pela universidade, que foi montado um laboratório de inovação na construção civil. Então tem um braço robótico que faz essa impressão.
0: Legal.
1: De peças. É algo bem interessante
0: para
1: ser visitado. São peças já de um porte interessante, né? Porque é algo ainda bastante inovador na
0: Sim.
1: construção civil. Porque nós trabalhamos ainda no dia a dia da engenharia de forma bem rudimentar, técnicas tradicionais,
0: Sim.
1: manuais,
0: Sim.
1: bem antigas. Então, na universidade a gente consegue ver que há novas possibilidades.
0: Sim. Muito bacana. Professor, para quem está nos ouvindo e se interessou em cursar pós-graduação em engenharia civil na UDESC, como é que funciona o ingresso?
1: o ingresso no mestrado ou doutorado em engenharia civil da UDESC ocorre por meio de edital de seleção. Então, tem um edital que é publicado na página da UDESC e o candidato precisa desenvolver um pequeno projeto de pesquisa, sendo que o modelo desse projeto se encontra no próprio edital.
0: Sim.
1: Então, tem algumas etapas, tem que entregar esse projeto de pesquisa, é avaliado, posteriormente tem etapas de entrevista e avaliação do currículo.
0: Ótimo. Bom, professor, para quem quer saber mais sobre o programa, tirar alguma dúvida, quais são os canais de contato de vocês?
1: Os principais canais de contato podem ser encontrados na página do PPGEC, na internet, na própria página da UDESC, ou pode-se entrar em contato com a secretaria do programa na UDESC Joinville.
0: Muito bem. Professor, parabéns pelo trabalho, por toda a sua dedicação. Muito obrigada por ter vindo aqui dividir as suas informações com a gente. Você gostaria de deixar uma última mensagem para os ouvintes?
1: Bom, a mensagem é de que o programa de pós-graduação está de portas abertas também para quem quiser conhecer os nossos laboratórios, a infraestrutura que nós temos atualmente na UDESC Joinville. E, fora isso, dizer que em relação ao mestrado, doutorado, quem tem algum interesse precisa avaliar realmente as oportunidades que a pós-graduação pode trazer para a sua carreira profissional e para a sua vida como um todo. Então, Sim. Eu agradeço pelo convite aqui de estar hoje na Rádio UDESC e estou à disposição sempre quando for preciso, sempre quando vocês precisarem também de alguma informação.
0: Legal, professor. Muito obrigada. O Entrevista UDESC de hoje fica por aqui. A você, ouvinte, muito obrigada pela sua audiência e até o próximo programa.
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3: Santa Catarina registrou o menor número de homicídios para o mês de maio em 18 anos. Com 22 homicídios no último mês, houve uma redução de 42,1% em relação a maio de 2025. Já em relação a maio de 2017, quando o estado registrou 90 homicídios, a redução chega a 75,6%. Ao comentar sobre os números, o governador destacou um fator que torna o desempenho ainda mais expressivo.
4: Novamente, Santa Catarina mostra por que é o estado líder nacional quando o assunto é segurança pública. Além de alcançarmos no mês de maio a menor taxa de homicídios, caminhamos para registrar mais um resultado histórico nesse primeiro semestre de 2026. Por isso, é preciso enaltecer o trabalho integrado das polícias militar, civil, científica, do Corpo de Bombeiros Militar, que avança sobre a criminalidade e garante um estado cada vez mais seguro para todos que aqui vivem.
3: A partir desta segunda-feira, o Núcleo de Atenção Integral à Pessoa com Deficiência Intelectual e Transtorno do Espectro Autista abre inscrições gratuitas para o terceiro encontro do projeto Escola de Pais, um espaço criado para orientação, troca de experiências e apoio às famílias com casos de transtorno do espectro autista, deficiência intelectual ou suspeita desses diagnósticos. A capacitação está marcada para este sábado, das 9 às 11 da manhã, na Hermann August Lepper, 5320. O terceiro encontro da Escola de Pais vai abordar o tema fisioterapia, atividade física adaptada, coordenação motora e movimento do cotidiano, e será conduzida por fisioterapeutas do programa. As vagas são limitadas e será aceita apenas uma inscrição por e-mail. Os interessados podem participar de mais de um encontro mediante a inscrição prévia. O programa é aberto a familiares de pessoas com diagnóstico ou suspeita, mesmo que não possuam vínculo com o núcleo, e para pessoas interessadas em saber mais sobre o processo de estimulação e fortalecimento do cuidado compartilhado. Os encontros são mensais e aos sábados, com participação de equipe interdisciplinar composta por profissionais de psicologia, serviço social, terapia ocupacional, fisioterapia, fonoaudióloga, pedagogia e odontologia. As inscrições podem ser realizadas pelo site da Prefeitura de Joinville. 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O Joinville Vôlei tem um novo comandante para a temporada 2026-2027. Guilherme Novaes assume o comando da equipe principal e chega ao clube após 3 temporadas à frente do Itambé Minas, período em que acumula conquistas importantes no cenário nacional e internacional. Entre os principais resultados recentes da carreira estão o título da Copa Brasil de 2025, conquistado justamente diante do Joinville Vôlei, e o vice-campeonato do Mundial de Clubes de 2023. Novaes também possui uma trajetória de destaque nas seleções brasileiras de base. Como treinador da equipe Sub-21, conquistou o título do Campeonato Sul-Americano de 2022. No currículo soma ainda a Copa Pan-Americana de 2017. O novo treinador chega substituindo Rubinho, que esteve à frente da equipe nas 2 últimas temporadas, e vem para dar sequência ao crescimento do Joinville Vôlei, que se consolidou entre as principais forças da modalidade no país. A chegada do novo treinador reforça o planejamento esportivo do clube para as próximas temporadas, mantendo o foco na competitividade, na formação de atleta e na busca por resultados expressivos em âmbito nacional. Agora em Joinville, 19 graus. Você ouviu o boletim UDESC Notícias. Caroline Collin para a rádio UDESC FM Joinville.
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1: Em Brasília, 19 horas.
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3: Boa noite.
1: Boa noite para você que nos acompanha em todo o país.
3: Segunda-feira, 6 de junho de 2026.
1: Vamos ao destaque do dia: meio ambiente.
3: 8 de junho de 2026. BNDES nega mais de R$1 bilhão em crédito para produtores rurais que desmataram.
1: Polícia Rodoviária Federal apreende mais de 300 toneladas de ouro extraídas ilegalmente da Amazônia e inutiliza equipamentos do garimpo.
3: O governo do Brasil lança campanha para triplicar a quantidade de materiais reciclados no país.
1: Você vai ouvir também assistência social e combate à fome.
3: Como programas sociais como Bolsa Família e o benefício de prestação continuada ajudaram a retirar 26 milhões de pessoas da insegurança alimentar.
1: E vamos falar também do seguro defeso, que desde novembro do ano passado já foi pago a 745 mil pescadores artesanais. Natália Koslick.
4: Estados do Maranhão, Pará, Bahia, Amazonas e Piauí concentram quase 80% do total de requerimentos do seguro-defeso.
3: E ainda dá tempo de fazer a inscrição para o Exame Nacional do Ensino Médio, o Enem.
1: O prazo foi prorrogado para o dia 12.
3: Estudantes de escolas públicas e que recebem o pé de meia têm a inscrição pré-preenchida, mas precisam fazer a confirmação na página do participante.
1: Hoje, na apresentação da Voz do Brasil, Mariana Jungmann e Luciano Seixas.
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1: Dia 5 de junho foi celebrado o Dia Mundial do Meio Ambiente.
3: O Brasil vem reduzindo o desmatamento em todos os biomas nos últimos 3 anos.
1: Parte do resultado foi alcançado com uma cooperação internacional que resultou na retomada do Fundo Amazônia com a participação de 9 países financiadores.
3: Para reforçar o debate sobre a pauta ambiental, até a próxima quinta-feira acontece a Semana Nacional do Meio Ambiente, realizada aqui em Brasília.
1: Hoje, na abertura do evento, autoridades discutiram a importância do Fundo Amazônia e os avanços no Brasil na conservação da floresta.
5: Criado em 2008, o Fundo Amazônia é hoje um dos principais mecanismos de financiamento para ações de proteção e desenvolvimento sustentável na Amazônia, maior floresta tropical do mundo. Além da Noruega, pioneira na contribuição ao fundo, são doadores a Alemanha, Estados Unidos, Irlanda, Japão, Reino Unido, Dinamarca e Suíça, segundo dados do Banco Nacional de Desenvolvimento Econômico e Social, BNDES, responsável por gerir o fundo. Em 18 anos de existência, mais de R$5 bilhões foram investidos em 153 projetos. As ações envolvem comunidades tradicionais, povos indígenas, agricultores familiares e outras comunidades que atuam na proteção e no desenvolvimento sustentável da Amazônia Legal. Só nos últimos 3 anos, a média de investimentos subiu para mais de R$1 bilhão, como destaca a diretora socioambiental do BNDES, Tereza Campelo.
6: O que nós fizemos ao longo desses 3 anos e meio é absolutamente diferenciado com relação ao que nós conseguimos fazer na história. É um dado de, assim, muito, muito representativo de tudo que a gente vem fazendo na área de floresta, na área de biodiversidade, de desenvolvimento sustentável.
5: Para o ministro do Meio Ambiente, João Paulo Capobianco, os números são resultado de um trabalho conjunto do governo do Brasil para fortalecer a conservação da floresta e o desenvolvimento sustentável na região.
7: É uma opção que o Brasil fez por, de fato, transformar a sua economia, encontrar uma rota própria de descarbonização, e tudo isso aconteceu com os desmatamentos registrando os menores índices da história, com o restauro florestal registrando os maiores índices da história, com a redução de incêndios com os maiores índices da história.
5: Os resultados e experiências de projetos apoiados pelo Fundo Amazônia são parte da exposição Afluentes, Caminhos e Histórias do Fundo Amazônia, que está em cartaz na Biblioteca Nacional de Brasília. A visitação é gratuita e segue até 12 de junho. Reportagem Gabriela Noronha.
3: Todos os dias, toneladas de materiais recicláveis são descartadas no Brasil, mas boa parte desse lixo ainda acaba no lugar errado.
1: Para mudar essa realidade, o governo do Brasil lançou uma campanha nacional para incentivar a separação correta dos resíduos dentro de casa.
3: A meta é triplicar os índices de reciclagem no país, que hoje giram entre 8% e 9%.
8: A reciclagem começa dentro de casa, um gesto simples capaz de transformar resíduos em renda, inclusão social e preservação ambiental. E apesar dos avanços, o Brasil ainda recicla pouco. Ao todo, são 80 milhões de toneladas de lixo reciclados por ano, cerca de 382 quilos por brasileiro. Os serviços públicos recuperam apenas 4%, enquanto o índice chega a 8% quando se contabiliza o trabalho essencial dos catadores autônomos. O secretário-executivo da Secretaria-Geral da Presidência da República, Ari Moraes, defende que quando o lixo é separado corretamente, todos ganham.
9: Então tem estudos que dizem que o material que chega misturado, principalmente material orgânico, com material seco na cooperativa, né, vai ter que separar, que depois vai virar rejeito, porque ele não fica comerciável, não fica economicamente viável. Então ele perde 2-3 dias de trabalho da sua vida. Então, para os catadores, para a geração de renda para eles, é fundamental que o material seja segregado corretamente na fonte, já na sua casa, na sua empresa, para que possa chegar um material mais limpo e de melhor qualidade.
8: Os desafios são muitos. Resíduos orgânicos misturados aos recicláveis, restos de comida, vidros quebrados e até materiais perfurantes ainda chegam diariamente às cooperativas. Além de reduzir o aproveitamento dos materiais, o descarte incorreto coloca trabalhadores em risco, avalia o gerente operacional de uma empresa de reciclagem em Brasília, Jorge Ribeiro Dias.
10: Porque se o material chega na cooperativa melhor, vai facilitar o trabalho do cooperado e ele vai vender o material de melhor qualidade. Além desse ganho ambiental que tem, ainda vai gerar esse ganho social que rende renda para as pessoas.
8: O governo do Brasil quer triplicar a reciclagem no país e lançou uma campanha nacional para ampliar a conscientização ambiental e fortalecer o trabalho das cooperativas.
11: O resíduo que você separa vira renda nas mãos de quem recebe. Valorize e respeite as catadoras e catadores. O descarte correto pode começar com você.
8: A orientação é simples. Papéis, plásticos, metais e vidros devem ser separados dos resíduos orgânicos. Reportagem Pablo Mundim.
1: Desde 2023, o BNDES, Banco Nacional de Desenvolvimento Econômico e Social, recebeu mais de 500 mil pedidos de crédito rural de produtores do agronegócio.
3: Mas em 1% deles, as propriedades em questão tinham sido apontadas em indícios de desmatamento ilegal pelo MAP Biomas, um sistema de monitoramento colaborativo da vegetação nativa em todo o país.
1: Nesses casos, para evitar o fomento a quem prejudica o meio ambiente, os pedidos foram negados pelo banco.
12: O BNDES, Banco Nacional de Desenvolvimento Econômico e Social, rejeitou mais de 1,1 bilhão de reais em pedidos de financiamento feitos por produtores rurais que tinham propriedades com indícios de desmatamento ilegal nos últimos 3 anos. O monitoramento de propriedades rurais é feito em parceria com o MAP Biomas, uma rede colaborativa de organizações não governamentais, universidades e empresas de tecnologia que monitora os biomas brasileiros via satélite. O objetivo desse trabalho em conjunto é evitar a concessão de financiamentos a quem pratica o desmatamento ilegal. O chefe do Departamento de Acompanhamento e Prevenção de Inconformidades do Banco, Rafael Santelli, explica que o BNDES é um grande parceiro do agronegócio e valoriza a produção sustentável e ética no campo brasileiro. Mas o banco, de acordo com Santelli, não é complacente com o agro que destrói o meio ambiente.
13: O BNDES é uma das maiores instituições apoiadoras do setor agropecuário, sem dúvida alguma. Mas é claro, o agronegócio sustentável. tenta, dentro da estratégia do banco, apoiar a agricultura sustentável, preservação das florestas, transição justa para uma economia neutra em carbono. E a gente vem buscando apoiar os produtores que têm boas práticas de manejo, de sustentabilidade, agricultores inovadores. Então a gente vem buscando apoiar essas boas práticas no setor agropecuário, assim como nos demais setores da economia também.
12: O Norte e o Nordeste foram as regiões que tiveram o maior percentual de financiamentos evitados pelo BNDES por conta de indícios de desmatamento ilegal. 1,7% dos 6 bilhões de reais em financiamentos solicitados na região Norte e 1,7% dos quase 8 bilhões de reais da região Nordeste. Reportagem André de Barros Lima.
3: E a Polícia Rodoviária Federal também aproveitou a Semana do Meio Ambiente para divulgar números recordes de combate aos crimes ambientais em todo o Brasil, especialmente na Amazônia Legal.
1: Desde 2023, quando foi lançado o Plano Amazônia Segurança e Soberania, também conhecido como Plano AMAS, foram apreendidos 300 quilos de ouro nos 9 estados da Amazônia Legal.
3: A PRF também atuou contra o tráfico de drogas na região, com a apreensão de 107 toneladas de maconha e 32 de cocaína, além de armas e munições.
1: O prejuízo ao crime organizado inclui a inutilização de equipamentos utilizados no garimpo ilegal, como balsas, motores, tratores, escavadeiras, caminhões e até aviões e helicópteros.
3: Mais de 14 bilhões de reais foram anunciados hoje para fortalecer a agropecuária pelo programa Move Agricultura.
1: O valor vai ser investido em crédito para aquisição de tratores, colheitadeiras, plantadeiras e outros equipamentos para o campo.
3: O anúncio foi feito durante uma feira de tecnologia agrícola no município de Luiz Eduardo Magalhães, na Bahia.
1: O vice-presidente Geraldo Alckmin também anunciou o financiamento de 21 bilhões de reais para a renovação de frota de caminhões que deve atender às demandas logísticas do agronegócio.
14: Estão liberados 14 bilhões de reais para financiamento de tratores, implementos agrícolas, um ano de carência, 5 anos para pagar, juros em torno de 9% ao ano. A segunda boa notícia é o Move Caminhões, são 21,1 bilhões de crédito, 2 bilhões para ônibus, renovação de frota, melhora a logística, melhora a produtividade, melhora o meio ambiente, segurança automotiva para ajudar a mecanização da nossa agricultura.
3: Estudante do ensino médio e ainda não fez a sua inscrição para o Enem, atenção.
1: O Ministério da Educação ampliou o prazo de inscrições para as provas desse ano para até sexta-feira, dia 12.
3: O Exame Nacional do Ensino Médio seleciona estudantes para ingresso nas universidades públicas e privadas e institutos federais de educação superior.
15: A prorrogação foi anunciada pelo Ministério da Educação, MEC, e pelo Instituto Nacional de Estudos e Pesquisas Educacionais, Anísio Teixeira, INDEP. As provas continuam marcadas para os dias 8 e 15 de novembro. Vale ressaltar que ter direito à isenção da taxa não garante a inscrição automática. Quem recebeu a gratuidade teve a justificativa de ausência aceita na edição passada, participa do programa PED Meia ou conclui o ensino médio na rede pública neste ano, também precisa confirmar a participação no sistema. No caso dos estudantes da rede pública, a inscrição foi gerada automaticamente, mas é necessário acessar a plataforma para confirmar os dados, escolher o município de prova, a língua estrangeira e solicitar atendimento especializado, se necessário. Para os candidatos, a taxa de inscrição é de R$ 85,00 e agora pode ser paga até 17 de junho. O prazo para solicitar atendimento especializado e tratamento por nome social também termina nesta sexta-feira. Quem concluir o ensino médio em 2026 e participa do PED Meia recebe um incentivo adicional de R$ 200,00, desde que esteja presente nos 2 dias de prova. Para conferir todas as regras da edição e se inscrever, acesse enem.inep.gov.br/participante. Dilson Santa Fé, para a Voz do Brasil.
1: O Ministério da Saúde suspendeu temporariamente a aplicação da vacina contra a dengue, desenvolvida pelo Instituto Butantan.
3: Segundo o ministro da Saúde, Alexandre Padilha, a ação foi necessária após o sistema de vigilância registrar 42 reações severas em pessoas que tomaram o imunizante, incluindo 2 mortes.
1: Os casos equivalem a apenas 0,008% do total de 500 mil doses que já tinham sido distribuídas.
3: Mesmo assim, o ministro Alexandre Padilha explicou os objetivos para suspender a aplicação do imunizante.
16: Primeiro, é a ação de precaução, que deve sempre guiar quem respeita a vida, quem respeita a ciência, e ainda mais quando a gente está falando de vacinação. Segundo, para que Ministério da Saúde, Anvisa, Instituto Butantan aprofundem a investigação, tanto nos 42 casos, buscar fator de risco nessas 42 pessoas, identificar com pessoas que tomaram na mesma época, se tem alguma outra diferença entre essas pessoas, inclusive aprofundar a investigação sobre os 3 casos graves e os 2, em especial, que temos óbitos registrados, onde não existe informações suficientes para estabelecer uma causalidade entre a vacina e esses óbitos.
1: Importante destacar que esse imunizante nacional estava sendo aplicado apenas nas cidades de Botucatu, em São Paulo, Nova Lima, em Minas Gerais, e Maranguape, no Ceará, e ainda na região de Araguaína, em Tocantins.
3: Para quem tomou a vacina nos últimos 21 dias, a orientação do Ministério da Saúde é fazer o acompanhamento em uma unidade de saúde local para observar possíveis reações adversas.
1: E o Ministério da Saúde ampliou a capacidade de atendimento do SUS com a entrega de 300 equipamentos e a 185 municípios em todos os estados.
3: A modernização do Sistema Único de Saúde deve diminuir a fila de espera dos atendimentos em todo o país.
1: Os investimentos do novo PAC Saúde chegam a 546 milhões de reais e vão viabilizar 428 mil cirurgias eletivas por ano.
17: O Ministério da Saúde iniciou a segunda etapa da entrega de equipamentos para hospitais públicos e filantrópicos em todo o país. A ação prevê a distribuição de 150 novos combos cirúrgicos e 20 tomógrafos para ampliar os atendimentos especializados no SUS. Com investimento de 546 milhões de reais, os equipamentos devem permitir a realização de cerca de 428 mil cirurgias eletivas por ano. A ação deve reduzir filas e o tempo de espera dos pacientes. Os combos incluem equipamentos para cirurgias gerais e oftalmológicas, utilizados em procedimentos como vasectomia, laqueadura e cirurgia de catarata. Ao todo, 185 municípios vão ser beneficiados. As remessas começaram em fevereiro deste ano e seguem até o fim de junho. Além da entrega dos equipamentos, o Ministério da Saúde também garante instalação, treinamento das equipes e manutenção por 3 anos. A iniciativa faz parte do programa Agora Tem Especialistas e busca ampliar o acesso da população a consultas, exames e cirurgias pelo SUS, especialmente em regiões com menor oferta de atendimento especializado. Lucília Araújo para a Voz do Brasil.
3: Entre 2023 e 2025, o Brasil levou mais de 26 milhões de pessoas para fora da faixa de insegurança alimentar.
1: Isso levou as Nações Unidas a retirarem o país do mapa da fome.
3: O resultado refletiu a adoção de uma série de ações para aumentar a oferta de alimentos e a renda das famílias mais vulneráveis.
18: Moradora do Sol Nascente, região mais pobre do Distrito Federal, Keila de Souza Barbosa tem 7 filhos e está à espera de mais 2. Segundo ela, com crianças ainda muito pequenas, é difícil trabalhar fora. Keila revela que a fome já fez parte da rotina do lar, mas hoje a situação mudou. O sustento vem principalmente do Bolsa Família. O benefício chega a R$ 1.400 por mês.
19: Já passei fome, mais meus filhos, e hoje meus filhos já não passam mais, né? Então, assim, é um benefício que me ajuda muito.
18: O Bolsa Família é uma das ações do Plano Brasil Sem Fome, criado em 2023. A iniciativa reúne o trabalho de 24 ministérios para aumentar a renda, garantir comida saudável e dar proteção social. E é coordenado pelo Ministério do Desenvolvimento e Assistência Social, Família e Combate à Fome. Valéria Buriti, secretária extraordinária de Combate à Pobreza e à Fome, explica que o plano nasceu num momento crítico e foi estruturado como uma das prioridades do governo do Brasil.
20: Era 33 milhões de pessoas passando fome, então a gente conseguiu nesse período controlar a inflação de alimentos, gerar emprego, gerar ocupação e reduzir desigualdades.
18: Entre 2023 e 2025, o Bolsa Família atendeu em média 20 milhões e 700 mil famílias por mês. O total de repasses passou de 434 bilhões de reais. O resultado foi reforçado por ações como o programa Gás do Povo, o benefício de prestação continuada e a valorização do salário mínimo. Com isso, a rede de segurança alimentar avançou e a adesão de municípios ao Sistema Nacional saltou de 536 para mais de 2.200 cidades em abril deste ano. Mesmo com a saída do mapa da fome, 6 milhões e 500 mil pessoas ainda enfrentam a fome grave no país. Para mudar essa realidade, a nova etapa do Plano Brasil Sem Fome vai concentrar esforços em territórios onde há maior concentração de domicílios nessa condição. Valéria Buriti traz os detalhes.
20: A gente tem mobilizado os entes federativos para adotarem esses planos, também com estratégias que garantem acesso à água, produção de alimento, abastecimento alimentar. Seja um esforço coletivo, um grande mutirão, para que a gente tenha, de fato, o direito à alimentação é garantido todos os dias para quem vive no Brasil.
18: Com o aumento da renda pelo trabalho, 2 milhões de pessoas deixaram o programa Bolsa Família entre janeiro e outubro do ano passado. Reportagem Luciana Colares de Holanda.
1: E assegurar renda para famílias vulneráveis que vivem da pesca é também o objetivo do Seguro Defeso.
3: Mais de 3 bilhões de reais foram pagos a pescadores artesanais de todo o país desde novembro do ano passado.
21: O seguro-desemprego do pescador artesanal, também conhecido como seguro-defeso, é um benefício que garante renda aos pescadores durante o período em que a atividade é interrompida para a reprodução das espécies. O valor das parcelas é de um salário mínimo e o tempo do pagamento varia conforme a espécie e a região. Uma ajuda necessária para conseguir manter-se na profissão. No caso da pescadora Sandra Paula Ribeiro, de 41 anos, que exerce a atividade em Santa Catarina.
22: Nesse período que a gente não pode pescar, é uma ajuda para casa, para renda, para ir mantendo as contas em dia. Se a gente não consegue trabalhar nesse período de defeso, a gente vai sobreviver do quê? Então a gente precisa do seguro para isso.
21: Desde novembro do ano passado, 745 mil pescadores artesanais foram beneficiados pelo Seguro Defeso. Ao todo, o Ministério do Trabalho e Emprego já repassou 3 bilhões e 130 milhões de reais a esses profissionais. O diretor do Departamento de Gestão de Benefícios, João Paulo Ferreira Machado, explica que a medida também tem importância ambiental.
23: Para garantir a reprodução das espécies, a continuidade da produtividade, da produção de peixes, o seguro defesa é pago para que o pescador não pesque naquele momento, ele fique impedido de pescar e devido a esse impedimento, ele recebe uma parcela de um salário mínimo para cada mês em que há um impedimento.
21: Os estados do Maranhão, Pará, Bahia, Amazonas e Piauí concentram quase 80% do total de requerimentos do seguro defeso. Um dos beneficiados é o pescador José Leandro Melo, da cidade paraense de Santarém, que exerce a atividade no Rio Tapajós e recebe o seguro há 7 anos.
24: A distância de onde vivemos para a cidade são de 6 horas de embarcação, né? Para chegar na cidade para comprar alimentação. Então, esse seguro ele é muito importante. ele serve para comprar a nossa alimentação, serve para comprar os nossos materiais de pesca, né? E comprar também combustível.
21: Para este ano, o orçamento destinado pelo governo ao seguro defeso é de 7 bilhões e 900 milhões de reais. Para receber o benefício, é preciso fazer o pedido no aplicativo da Carteira de Trabalho Digital ou no portal do Emprega Brasil. Tem direito ao seguro o pescador artesanal que já tenha pelo menos um ano de registro, que não tenha qualquer outra fonte de renda e que tenha se dedicado a essa atividade em todos os meses entre os períodos de defeso. Com locução de Natália Koslick, reportagem Márcia Fernandes.
1: 67 toneladas de drogas apreendidas, 639 armas retiradas de circulação e mais de 26 mil munições recolhidas.
0: Esses são alguns dos primeiros dados divulgados como resultado do novo programa Brasil contra o Crime Organizado.
1: Apenas 3 semanas após o lançamento da nova estratégia, 473 prisões foram realizadas.
0: O programa prevê ações integradas entre as forças policiais da União, estados e municípios.
1: E essas foram as notícias do Governo do Brasil.
0: A realização da Secretaria de Comunicação Social da Presidência da República.
1: Com produção da Empresa Brasil de Comunicação.
0: E agora com as notícias do Poder Judiciário e do Congresso Nacional. Boa noite.
1: Uma boa noite para você. Até amanhã.
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6: CNJ institui grupo de trabalho para aperfeiçoar sistema remuneratório da magistratura em cumprimento à decisão do Supremo Tribunal Federal.
7: STJ garante isenção de ICMS na compra de veículo por pessoa com visão monocular.
6: Tribunal Superior Eleitoral abre consulta pública para definir modelo da nova urna eletrônica.
7: Boa noite, eu sou Marcela Luiza.
6: E eu sou Walter Lima.
7: Conselho Nacional de Justiça institui grupo de trabalho para aperfeiçoar sistema remuneratório da magistratura em cumprimento à decisão do Supremo Tribunal Federal.
6: A medida integra ações para garantir transparência, uniformidade e controle dos pagamentos realizados no Poder Judiciário. Fernanda Porto.
25: O grupo de trabalho foi instituído pelo presidente do CNJ e STF, ministro Edson Fachin, a fim de realizar estudos para basear propostas legislativas sobre a remuneração da magistratura. A comissão tem a tarefa não só de analisar propostas já produzidas, mas consolidar e sistematizar conclusões voltadas a contribuir com a uniformização, padronização, transparência e previsibilidade das parcelas remuneratórias do judiciário, em respeito à Constituição Federal. Para isso, os estudos e relatórios devem ser produzidos periodicamente e divulgados no portal do CNJ.
7: Pessoas com visão em apenas um dos olhos têm direito à isenção do ICMS na compra de veículo automotor.
6: Esse entendimento é do STJ. Fátima Uchoa.
26: A segunda turma do STJ rejeitou o recurso do Distrito Federal e manteve decisão que concedeu isenção do ICMS a um motorista com visão monocular. De acordo com o relator ministro Francisco Falcão, a jurisprudência das cortes superiores considera a visão monocular uma deficiência para vários efeitos jurídicos e uma lei de 2021 a classificou como deficiência sensorial do tipo visual para todos os efeitos legais. Assim, segundo o ministro, reconhecer a visão monocular como deficiência para diversos efeitos jurídicos e, simultaneamente, negar tal condição quando se trata de política pública voltada à promoção da mobilidade dessas pessoas implicaria incoerência normativa incompatível com a lógica do sistema jurídico.
7: Tribunal Superior Eleitoral abre consulta pública para definir modelo da nova urna eletrônica para as eleições de 2028.
6: Empresas especialistas poderão apresentar. Aliás, empresas e especialistas poderão apresentar sugestões técnicas para aperfeiçoar o equipamento. Fábio Ruas.
27: As contribuições devem ser encaminhadas para o e-mail urna2028@tse.jus.br. As sugestões precisam ter fundamentação técnica com propostas de alteração, inclusão ou substituição dos requisitos previstos nos anexos do edital. O TSE poderá ainda solicitar esclarecimentos complementares às empresas participantes. A consulta pública vai ficar aberta por 21 dias, contados a partir da publicação do edital, e poderá ser prorrogada.
7: Ministério Público Federal entra com ação para que hospital em São Paulo implemente política de cotas na residência médica.
6: A instituição tem desrespeitado diretrizes do Ministério da Saúde, apesar de atuar no SUS e receber benefícios fiscais. Vanessa Pereira.
5: Na ação, o MPF pede que o Hospital Israelita Albert Einstein, em São Paulo, implemente a política de cotas nos programas de residência médica. Os pedidos incluem a abertura de editais complementares no atual processo seletivo de 2026, com a destinação de vagas para candidatos com deficiência, negros, indígenas, quilombolas e pessoas trans, conforme os percentuais definidos pelas normas vigentes. O MPF ressalta que a aplicação de ações afirmativas nas residências médicas é obrigatória, mesmo em instituições de direito privado. Isso porque tais programas envolvem o treinamento no âmbito do SUS, sendo regulamentados pelo governo federal.
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7: Uma boa noite.
6: E até amanhã.
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9: Eu sou Paula Groba.
10: E eu sou Ricardo Nakaoka.
9: E estes são os destaques de hoje do Jornal do Senado, que começa agora.
10: Congresso analisa a medida provisória para conter preço do diesel.
9: Policiais e bombeiros podem receber indenização por atuação na pandemia.
10: Aumento de pena para roubo de combustíveis e menores infratores está na pauta desta semana.
9: Boa noite.
10: Boa noite.
9: Quando o diesel sobe, o impacto é sentido em toda a economia, já que o combustível é essencial para o transporte de cargas e influencia o preço de alimentos, produtos e serviços.
10: E para tentar aliviar essa pressão, o Congresso vai votar uma medida provisória editada pelo governo federal que estabelece condições para produtores e importadores beneficiados ajudarem a reduzir o preço do combustível. Os detalhes com Lana Dias.
11: O subsídio de R$ 1,12 por litro do óleo diesel fica condicionado a critérios, como dedução do valor no preço de venda do combustível e identificação dos descontos equivalentes nas notas fiscais. A fiscalização dos preços será feita pela Agência Nacional do Petróleo, Gás Natural e Biocombustíveis. Para o senador Paulo Paim, do PT do Rio Grande do Sul, a medida foi positiva, especialmente em meio à guerra no Oriente Médio.
12: O governo continua entregando, apresentando, né, para o povo brasileiro subsídios como esse do óleo diesel, né, para que realmente chegue lá na bomba, lá na ponta, né.
11: Já o senador Isalci Lucas, do PL do Distrito Federal, espera que o incentivo tenha efeito real nos preços oferecidos ao consumidor.
13: Esse preço do diesel com relação à guerra do Irã, isso acaba comprometendo a economia. Espero que isso chegue na bomba, né? Porque muitas vezes também é dado desconto e o consumidor acaba pagando o mesmo preço.
11: A subvenção entrou em vigor em 1º de junho. Valerá até 31 de dezembro e substitui medidas anteriores. A medida provisória precisa ser analisada pelo Congresso Nacional.
9: E as companhias aéreas que operam voos regulares no Brasil também podem contar com um reforço bilionário no caixa. O Congresso vai analisar outra medida provisória que destina R$ 1 bilhão para financiar o capital de giro dessas empresas.
10: O objetivo é dar suporte às operações do setor, garantindo recursos para despesas essenciais e manutenção das atividades. O crédito extraordinário será administrado sob supervisão do Ministério da Fazenda e já está disponível.
9: que é decidido no Congresso pode acabar no Supremo Tribunal Federal. E neste mês, temas que mobilizam parlamentares e dividem opiniões também estarão no centro dos julgamentos da Corte.
10: Entre os assuntos, a responsabilidade das plataformas digitais por conteúdos publicados na internet. A reportagem é de Márcio Maturana.
3: Nesta quarta-feira, dia 10, a Corte deve julgar recursos contra a decisão que ampliou a responsabilidade das plataformas digitais no julgamento sobre o Marco Civil da Internet. No dia 17, está na pauta o prazo de 24 meses dado pelo ministro Flávio Dino para o Congresso regulamentar a mineração em terras indígenas. O Senado tem um grupo de trabalho sobre isso, que é presidido pela senadora Tereza Cristina, do PP de Mato Grosso do Sul.
14: O que nós não podemos mais conviver é com essa situação de infratores que invadem as terras indígenas, fazem o garimpo, na verdade, né? E ninguém ganha nada com isso, nem os povos indígenas, nem o Estado.
3: E para o dia 24 está marcado o julgamento do Supremo Tribunal Federal, que discute o vínculo de trabalho entre motoristas e entregadores com plataformas digitais, a condição chamada de uberização.
9: Durante a pandemia de Covid-19, profissionais da segurança pública também estiveram nas ruas, mantendo serviços essenciais e atuando diretamente no enfrentamento da crise sanitária.
10: Agora o Senado pode ampliar um benefício já concedido aos trabalhadores da saúde, garantindo indenização para policiais, guardas e bombeiros que morreram ou ficaram permanentemente incapacitados em razão da atuação na linha de frente da pandemia. Os detalhes com Bruno Lourenço.
15: O projeto original, que está pronto para ser votado na Comissão de Segurança Pública do senador Marcos Duval, do Avante do Espírito Santo, foi apresentado no auge da crise sanitária em 2020 e pedia a criação de uma pensão especial para os dependentes dos profissionais da linha de frente. Naquela época, o senador destacava o drama de policiais e profissionais da saúde que iam para o trabalho sem saber se voltariam e de suas famílias.
16: É um amparo de toda a sociedade, um reconhecimento de toda a sociedade desse trabalho, porque hoje, caso aconteça alguma coisa com ele, não é considerado acidente de trabalho, simplesmente uma morte natural. A família acaba não tendo a segurança, os benefícios que a família tem que ter numa profissão como essa, que você vai para o trabalho e não sabe se volta.
15: O relator da matéria, senador Márcio Bittar, do PL do Acre, atualizou o projeto para levar em conta a lei aprovada pelo Congresso Nacional em 2021, que garantiu uma compensação financeira paga pela União aos profissionais de saúde incapacitados pela Covid-19 ou aos seus herdeiros, em caso de óbito. O substitutivo apresentado por Bittar estende os mesmos direitos e valores aos agentes de segurança pública, como policiais de todas as corporações, guardas municipais, bombeiros, agentes de trânsito e guardas portuários.
9: E o combate à criminalidade e a proteção do patrimônio público estarão entre os destaques das comissões do Senado nesta semana.
10: Na pauta, propostas que endurecem as punições para o furto de combustíveis e ampliam o tempo máximo de internação de menores envolvidos em atos infracionais graves. Saiba mais com a repórter Marcela Cunha.
17: Na terça-feira, a Comissão de Serviços de Infraestrutura pode votar uma proposta que endurece a punição contra o furto e o roubo de combustíveis, com penas de 4 a 10 anos de reclusão. E na Comissão de Segurança Pública, uma proposta aumenta o tempo máximo de internação de adolescentes que cometerem atos infracionais graves, especialmente os equivalentes a crimes hediondos. Hoje, pelo ECA, a internação não pode passar de 3 anos, como lembrou o senador Fabiano Contarato, do PT do Espírito Santo.
18: Não é razoável, por exemplo, hoje, se um rapaz de 17 anos, 11 meses e 29 dias, ele estuprar e matar e ocultar o cadáver, ele vai ficar no máximo 3 anos.
17: Na quarta, a Comissão de Constituição e Justiça analisa o projeto que facilita a cobrança da pensão alimentícia e outro que amplia o prazo para vítimas de crimes sexuais cometidos na infância ou na adolescência pedirem indenização na justiça. Já na Comissão de Ciência e Tecnologia, destaque para o projeto que reforça a proteção de dados pessoais para reduzir o risco de vazamentos e uso indevido de informações dos cidadãos por empresas e órgãos públicos.
9: Já no plenário, estão na pauta desta semana medidas que ampliam a proteção aos trabalhadores domésticos resgatados de situação análoga à de escravidão.
10: A renegociação de dívidas de produtores rurais e a definição de novas regras para atividades de inteligência no país também estão na pauta. Repórter Pedro Pincer.
19: Na terça-feira,
0: pode ser analisado o projeto que estabelece novas medidas de proteção e acolhimento para trabalhadores resgatados de condições análogas à escravidão. A ideia é ir além da punição aos infratores e assegurar o acolhimento estrutural das vítimas, com acesso facilitado a benefícios sociais, acompanhamento psicossocial e políticas de qualificação e inserção no mercado de trabalho. Outra novidade, segundo o senador veneziano Vital do Rego, do MDB da Paraíba, é o combate à exploração no ambiente doméstico.
1: O trabalho doméstico tradicionalmente invisibilizado nas políticas públicas e na fiscalização estatal. O projeto reconhece que esse setor apresenta riscos específicos de exploração em razão do isolamento do local de trabalho, da assimetria de poder entre empregador e empregado e da naturalização histórica de práticas abusivas.
0: Já na quarta-feira, o plenário analisa a criação de uma linha especial de crédito com recursos do Fundo Social do Pré-Sal para a renegociação de dívidas de produtores rurais. O relator, senador Renan Calheiros, do MDB de Alagoas, afirmou que o texto foi ajustado para impedir que a regulamentação da proposta crie exigências excessivas ou restrições que dificultem a sua aplicação. Constam ainda da pauta da semana o projeto que estabelece diretrizes para as atividades de inteligência no Brasil e o texto que cria a política de governança da administração pública federal.
26: E motoristas com bom histórico no trânsito já podem contar com uma novidade na renovação da Carteira Nacional de Habilitação. Entrou em vigor a renovação automática da CNH para condutores sem infrações sujeitas à pontuação nos últimos 12 meses.
10: A medida reduz etapas burocráticas, mas mantém a exigência dos exames médicos obrigatórios, retomada pelo Congresso Nacional. A nova lei também prevê a criação de um teto nacional para o valor desses exames, que será definido pela Secretaria Nacional de Trânsito. Com a edição de Paula Groba e trabalhos técnicos de João Lira, o Jornal do Senado fica por aqui. Acompanhe agora as notícias da Câmara dos Deputados. Boa noite.
26: Boa noite e até amanhã.
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20: Deputados aprovam convenção da OIT sobre segurança e saúde no trabalho.
21: Câmara cria cadastro de pesquisa sobre drogas experimentais contra o câncer.
20: Relatório final sobre o combate à misoginia deve ser apresentado na quarta.
21: Projeto que altera código de mineração já pode entrar na pauta do plenário.
20: Boa noite. O plenário da Câmara pode votar projeto criticado pelo governo que altera o Código de Mineração. O repórter Antônio Vital nos conta como está a discussão.
22: Ganhou o regime de urgência e pode ser votado a qualquer momento no plenário da Câmara projeto que altera diversos pontos da legislação da mineração. Entre outras medidas, o texto amplia o conceito de garimpeiro e cria o leilão social, que vai ofertar áreas de menor volume de minérios e pode beneficiar cooperativas de garimpeiros, que terão prioridade no processo de autorização. A lei atual define a garimpagem como trabalho individual que utiliza instrumentos rudimentares, aparelhos manuais ou máquinas simples. A nova definição prevê que a atividade não depende da técnica utilizada ou do tamanho da produção. A proposta foi apresentada por um grupo de trabalho criado em 2022 para propor mudanças no Código de Mineração. O projeto é assinado pelo deputado Felipe Barros, do PL do Paraná, coordenador do grupo. A justificativa é que o projeto dá mais agilidade ao processo de mineração. Um dos pontos permite que o plano de aproveitamento econômico da jazida levará em conta apenas questões de salubridade e segurança e não vai abranger o método utilizado no garimpo e beneficiamento.

0: Como está se propondo o garimpo sem regras.
1: Já o deputado Joaquim Passarinho, do PL do Pará, relator do grupo de trabalho que apresentou a proposta, defendeu as mudanças na lei de mineração. Segundo ele, o objetivo é permitir que pequenas empresas atuem no setor.
2: No nosso projeto, não há nenhum tipo de restrição ao meio ambiente, não há nenhum tipo de facilitação, não há anuência prévia, não há tácita, não há nada disso. Pelo contrário, o que nós estamos tentando é tirar da mão de 5, 6 empresas, umas nacionais, outras internacionais, que tem quase todo o subsolo nacional pesquisado. Está na mão de 5 empresas. E essas empresas não dão anuência para as menores empresas trabalharem. E o subsolo brasileiro, ele é do povo brasileiro.
1: Com o regime de urgência, o projeto que altera diversos pontos da legislação sobre mineração pode ser votado diretamente no plenário da Câmara sem passar pela análise das comissões permanentes da Casa. Da Rádio Câmara de Brasília, Antônio Vital.
3: Relações Exteriores.
4: Pastor Henrique Vieira, do PSOL do Rio de Janeiro, protocolou no STF um pedido de inclusão de novas lideranças da oposição em inquérito que busca esclarecer a atuação de políticos brasileiros contra instituições e contra a soberania nacional junto ao governo dos Estados Unidos.
5: Pastor Henrique Vieira defende uma apuração técnica sobre reuniões ocorridas no país norte-americano. O deputado suspeita que a taxação a produtos nacionais e os ataques ao sistema de pagamento instantâneo PIX é fruto de pressão dessas lideranças.
4: José Medeiros, do PL de Mato Grosso, critica a condução da política externa do governo federal. De acordo com o parlamentar, o executivo cria atritos com o governo dos Estados Unidos para desviar o foco das críticas e dos vários problemas nacionais.
5: José Medeiros alega que possíveis taxações contra produtos brasileiros resultam de uma investigação sobre práticas comerciais consideradas prejudiciais aos Estados Unidos. Ele reitera que as novas taxas não têm relação com qualquer atuação de parlamentares da oposição.
3: Educação.
4: Comissão aprova projeto que autoriza o uso de escolas para atividades da comunidade no entorno. A reportagem é de Júlia Lopes.
6: Quadra, auditório e sala de aula poderão ser usados pela comunidade fora do período letivo. A Comissão de Educação aprovou o projeto de lei que permite às comunidades utilizarem os prédios escolares para a prática de exercícios e atividades de lazer. Pelo texto, a direção de cada instituição será responsável pela autorização e quem solicitar o uso deverá assinar um termo de responsabilidade sobre o patrimônio escolar. Além disso, a utilização dos espaços não poderá interferir no funcionamento regular da escola durante o período letivo, nem em atividades extracurriculares. O relator da proposta, deputado Luiz Fernando Vampiro, do MDB de Santa Catarina, destacou que, em muitos casos, esses espaços são os únicos disponíveis na comunidade para a realização dessas atividades.
7: Porque em algumas cidades do Brasil, nós temos um ginásio, por exemplo, de uma escola que é único naquela cidade e por uma briga política de alguma coisa não pode ser utilizado pela comunidade. Esse é o objetivo dessa lei, é colocar como base nacional a autorização de prédios públicos para a utilização do seu entorno onde está inserido.
6: O projeto prevê a realização de atividades formativas, científicas, culturais e esportivas com o objetivo de integrar a comunidade escolar, incluindo as famílias dos estudantes e moradores do entorno de cada escola. O texto estabelece ainda que atividades com fins lucrativos só poderão ser autorizadas se forem realizadas por entidades públicas ou de caráter social ou filantrópico, com finalidade social comprovada. O deputado professor Reginaldo Veras, do PV do Distrito Federal, que participou da discussão da proposta, explica na prática como essa medida já acontece nas comunidades do Distrito Federal.
8: Até às 23 horas do sábado e do domingo, a quadra é utilizada ininterruptamente pela comunidade, porque simplesmente, senhoras e senhores, não tem outro espaço de lazer. E o grande barato, a gente dialogando com a galera que usa para jogar o futebol, a gente ainda faz os multirões para que eles façam a pintura, para que eles mantenham o espaço.
6: A proposta que busca promover a integração entre a escola e a comunidade e altera a lei de diretrizes e bases da educação nacional, segue agora para análise na Comissão de Constituição e Justiça. Da Rádio Câmara de Brasília, Júlia Lopes.
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1: Saúde.
2: Câmara aprova projeto que cria cadastro de pesquisas sobre drogas experimentais para tratar o câncer. A repórter Sofia Peçanha nos conta como deve funcionar.
3: A Câmara dos Deputados aprovou projeto que cria o Banco Nacional de Combate ao Câncer. O objetivo é divulgar em todo o país, de forma sistematizada, os protocolos abertos de pesquisa de drogas experimentais em oncologia, já validadas pelas normas de ética médica. Segundo dados da Organização Mundial da Saúde, no ano passado o câncer foi a segunda doença responsável pelos óbitos registrados, juntamente ao grupo de doenças cardiovasculares e as doenças do aparelho respiratório. Nesse cenário, o projeto pretende democratizar os novos tratamentos, tornar os protocolos experimentais amplamente conhecidos pela comunidade médica e pelo público em geral e humanizar os canais de acesso aos medicamentos e tratamentos, como ressaltou a deputada Rosângela Moro, de São Paulo, relatora na Comissão de Saúde.
4: A centralização dessas informações democratiza o acesso a novas opções de tratamento, fortalece a pesquisa clínica do país.
3: As pesquisas serão disponibilizadas ao público em geral, aos profissionais de saúde previamente registrados e às centrais de regulação de consultas de cada estado. Os dados coletados serão organizados e ordenados pelos ministérios das áreas da saúde e da ciência e tecnologia, ou por outro órgão indicado por estes ministérios. Médicos e demais profissionais poderão dispor de uma base de dados diversificada, atualizada, gratuita e de fácil acesso. Assim, a equipe médica ampliará o leque de alternativas de tratamento, potencializando as possibilidades de recuperação de cada paciente, como destacou a deputada Rosângela Moro.
4: Permitirá que profissionais de saúde e paciente tenham acesso a tratamentos inovadores, aumentando as chances de sucesso terapêutico e possibilitando a escolha dos tratamentos mais adequados ao tipo de câncer.
3: As informações disponibilizadas no banco de dados deverão estar habilitadas pela Comissão Nacional de Ética em Pesquisa e pela Agência Nacional de Vigilância Sanitária. O projeto que cria o Banco Nacional de Combate ao Câncer será analisado em seguida pelo Senado, caso não haja recurso para análise no plenário. Da Rádio Câmara de Brasília, Sofia Peçanha.
1: Desenvolvimento Regional.
2: Ricardo Maia, do MDB, registra visita que fez a vários municípios no interior da Bahia. O parlamentar cumprimenta a população e lideranças locais, especialmente das cidades de Tucano, Ouriçangas, Queimadas e Cansanção.
5: Ricardo Maia destaca seu retorno à cidade de Araci depois de uma ausência de 2 anos relacionada à morte de seu irmão. Ele ressalta que, mesmo distante, continuou enviando recursos para a compra de viaturas, ambulâncias, tratores e para a construção de quadras esportivas, entre outras iniciativas.
1: Trabalho.
2: Câmara aprova a convenção da Organização Internacional do Trabalho sobre segurança e saúde no trabalho. As informações com a repórter Daniele Lessa.
6: A Câmara dos Deputados aprovou o projeto que aprova o texto da Convenção 187 da Organização Internacional do Trabalho, a OIT, sobre o marco promocional para a segurança e a saúde no trabalho. O texto da convenção foi adotado pela OIT em 2006 e busca promover a melhoria das condições de segurança e saúde no trabalho, com ações para prevenir lesões, doenças e mortes relacionadas à atividade profissional. A mensagem presidencial que encaminhou o texto ao Congresso destaca que a segurança e a saúde no trabalho passaram a ser reconhecidas pela OIT como parte dos princípios e direitos fundamentais no mundo do trabalho. Segundo o documento, a proteção à vida, à saúde e à integridade física dos trabalhadores é um direito humano básico. A convenção prevê que os países que ratificarem o texto adotem uma política nacional, com programas nacionais de segurança e saúde no trabalho. Essas medidas devem ser construídas em consulta com organizações representativas de empregadores e trabalhadores. O texto também valoriza a criação de uma cultura de prevenção para reduzir riscos no ambiente de trabalho. Ao defender a proposta, o deputado Hildo Rocha, do MDB do Maranhão, argumentou que aumentar a segurança no trabalho melhora a produtividade das empresas.
7: Para que nós possamos criar um ambiente de trabalho mais seguro, mais saudável, E isso favorece, logicamente, a nossa economia brasileira, melhora, sem dúvida nenhuma, o custo Brasil, porque vai aumentar a produtividade.
6: E o do Rocha disse ainda que o aumento da produtividade torna as empresas brasileiras mais atrativas para investimentos. O deputado Marcel Van Hatten, do Novo, do Rio Grande do Sul, encaminhou o voto contra a proposta, por considerar que o texto da convenção interfere no trabalho do parlamento.
8: Com tratados internacionais que afetam a nossa soberania, o Novo orienta contra. Afeta a nossa legislação nacional e a capacidade do parlamento decidir o que é melhor para o trabalhador.
6: O plenário da Câmara aprovou também mais dois acordos internacionais. O protocolo de Montevidéu sobre compromisso com a democracia no Mercosul estabelece medidas a serem tomadas pelos países participantes em caso de ruptura da ordem democrática, incluindo fechamento de fronteiras e sanções políticas e diplomáticas. Também foi aprovado acordo com a Venezuela para a cooperação em ciência e tecnologia espacial, em projetos nas áreas de observação do território, telecomunicações, tecnologias e dados espaciais. O Brasil já mantém acordos similares com a Argentina, Peru e Colômbia. A Convenção da Organização Internacional do Trabalho sobre Segurança e Saúde no Trabalho e os dois acordos internacionais agora serão analisados no Senado. Da Rádio Câmara de Brasília, Daniele Lessa.
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1: Direitos Humanos.
5: O relatório final do Grupo de Trabalho sobre Combate à Misoginia deve ser apresentado na próxima quarta-feira. O repórter Murilo Souza adianta um pouco de como foi a última discussão do GT.
9: A Câmara dos Deputados encerrou a fase de audiências públicas do Grupo de Trabalho que analisa o projeto de lei que equipara a misoginia, definida como ódio ou aversão às mulheres, ao crime de racismo. O texto prevê penas de 2 a 5 anos de prisão para combater discursos de ódio e a discriminação baseada na crença da supremacia masculina. A coordenadora do colegiado, deputada Tabata Amaral, do PSB de São Paulo, anunciou que o foco agora está em receber sugestões técnicas para construir a versão para a votação.
10: O nosso trabalho está longe de ter terminado. A gente está agora numa fase muito importante de acolher as contribuições técnicas, de sugestões de alteração do texto que a gente está analisando. Então, por favor, me procurem, procurem a equipe do meu gabinete, a secretaria do nosso grupo de trabalho, para que a gente possa fazer esse esforço difícil, complexo, mas necessário, de tentar, não sei se consensuar, mas com certeza consolidar as contribuições para que a gente possa avançar.
9: A última audiência pública reuniu juristas, pesquisadores e representantes de embaixadas para avaliar a eficiência jurídica da proposta. O objetivo é assegurar que os novos mecanismos possam ser aplicados de forma prática pelo sistema de justiça e estejam alinhados com os princípios da Constituição Federal, como a liberdade de expressão e a dignidade humana. Segundo a deputada, o relatório final do colegiado será apresentado na próxima quarta-feira. Durante a reunião, representantes estrangeiros compartilharam as experiências de seus países. Simon Fairweather, conselheiro político da Embaixada Britânica, explicou que o Reino Unido incluiu o sexo na lista de motivações de crimes de ódio. Pela legislação britânica, se um crime for motivado por hostilidade baseada no sexo, a pena se torna mais severa. Ele também destacou ações voltadas para o ambiente digital, como a proibição de aplicativos de inteligência artificial que tiram a roupa de mulheres em fotos sem autorização. Já a representante da embaixada francesa, Cynthia O'Hyan, afirmou que a lei da França evita o termo misoginia, por considerá-lo amplo e subjetivo. O direito francês prefere focar em sexismo ou violência sexista. A constitucionalista Alice Bianchini, presidente da Associação Brasileira de Mulheres de Carreiras Jurídicas, garantiu que a proposta atende aos critérios técnicos necessários para integrar o sistema penal. Ela rebateu críticas de que o texto criaria um conceito vago e explicou que a proposta segue a mesma lógica das leis que já punem o racismo e a homotransfobia. O projeto de lei que criminaliza o ódio contra mulheres já foi aprovado pelo Senado e, se for aprovado pela Câmara dos Deputados sem alterações, poderá seguir diretamente para a sanção presidencial. Da Rádio Câmara de Brasília, Murilo Souza.
1: Segurança Pública.
2: Coronel Ulisses, do União do Acre, relata sua experiência de mais de 30 anos na segurança pública para apoiar a classificação do PCC e do Comando Vermelho como organizações terroristas. Segundo ele, as facções espalham medo nas comunidades, dominam territórios e impõem regras.
5: Para Coronel Ulisses, o governo federal é tolerante com o crime organizado e, por isso, resiste contra a classificação dos grupos criminosos como terroristas. O deputado entende que só o endurecimento das leis é capaz de desestimular a criminalidade e ampliar a proteção aos cidadãos.
2: Delegado Éder Mauro, do PL, critica a condução da segurança pública no Pará diante do avanço de organizações criminosas no estado. Ele relata que comerciantes de Belém têm sido ameaçados por criminosos que cobram taxas para permitir o funcionamento de estabelecimentos.
5: Delegado Éder Mauro responsabiliza o grupo político que comandou o governo estadual nos últimos anos. Ele também contesta a eficácia da PEC da Segurança Pública, que busca centralizar as ações no governo federal. O deputado entende que os estados precisam de mais autonomia.
2: Termina agora o jornal Câmara dos Deputados, produzido pela Rádio Câmara, com trabalhos técnicos de Wellington Teles e apresentação de Val Monteiro e Luciana Vieira. Uma boa noite para você.
5: Você fica com as notícias do Tribunal de Contas da União. Boa noite.
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Quinta-feira é dia de jogar xadrez na UDESC Joinville. 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Os encontros ocorrem todas as quintas no coworking do Bloco J, no campus universitário localizado no Distrito Industrial. Evento gratuito e aberto a toda a comunidade. Mais informações pelo Instagram, @nextxadrez.